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1: Gràcies.
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3: Na linha do Equador, vulcão Cayambe, já estacionário Simón Bolívar, de Venezuela para a China, para o Equador. A radiação eletromagnética atravessa a glândula pituitária. A nanossama girou, atravessou a nuvem. Poesia sintética, movida.